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Queria tanto te dizer que a vida pode ser tão bela e pode ter os dias infinitos.